acompanha a maioria deste tipo de grupos e que nós também tocamos, utilizamos, gravamos o nosso álbum, fecha o nosso álbum. E pronto, fiz aqui uma brincadeira. A tudo? Tudo? Olá?

0: Manager. Forte aplauso para o João Pedro Rosa, se faz favor.
1: Thank you.